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0: Coffee Grade no seu radinho com Kush DNA. O DNA, né, gente? Quem lembra do DNA do ratinho, hein? Você lembra dos exames de DNA do ratinho? Epa! Ai, que aleatório. Você sabe, né? No rolê tudo acontece aleatório. Daqui a pouco eu volto com Afrojack, Alok, Bob Sinclair e muito mais.
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6: Estamos de volta com o Upgrade dentro do seu radinho. É isso aí, vamos embora com David Guetta, Afrojack, Sia.

0: e David Guetta, Hype Town Together. David Guetta manda bem demais com esses remixes, essas releituras de clássicos, né, dos anos 80. Já já eu volto com mais. Vai ter Chris Lake, Fel Guk, Gilsons.
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2: Tamo de volta com o Upgrade, turma. Meiuca do programa, hein? Vamos nessa. Que aqui é Rodrigo Campos que tá falando. E agora tem David Guetta com Upside Down.

0: e Ryanair. Esse som chama Loco Loco Insônia. Teve Tiesto, Black Eyed Peas, Alok, Denis, Mimosa. Valeu, turma! Sou Rodrigo Campos, tô indo nessa. Juízo, hein? Semana que vem eu volto com mais Upgrade.
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0: Jadson, muito obrigado.
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0: R$700 mil. 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O autor do processo alega que foi exposto indevidamente, negou qualquer envolvimento e afirma que sofreu consequências graves, como demissão e abalos emocionais. Segundo ele, a repercussão gerou um verdadeiro linchamento virtual. Agora, além da indenização, ele pede uma retratação pública. O caso ainda segue na justiça e pode ter novos desdobramentos. Mais uma polêmica que envolve o nome da boiadeira.
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0: Jesus, né, Cido?
1: Tem muita coisa pra contar pra gente hoje.
0: Olha, falando em contar tudo, tô doida pra fofocar com a galera.
1: É, então, já vai, porque tem gente que já fica assim, vou ligar o rádio só na hora. É. Já quero ouvir. Tá chegando agora, deu tempo? Se
0: eita
1: prepara.
0: Nós.
1: Tomara que seja novidade boa, assim.
0: E, olha, boa pra gente, eu não sei, mas pra ele que vai descansar, sim. Conhece o ator Tom Hardy?
1: Sim.
0: O ator Tom Hardy é muito conhecido como em produções como Mad Max, Venom também, né?
1: Ele, verdade.
0: Ele faz Venom. Ele fez até Peaky Blinders numa época. Enfim, é um ator muito renomado.
1: Peaky Blinders eu não cheguei a ver.
0: Ah, é muito bom, viu, Cido? Já recomendo aqui.
1: Fica
0: pra você.
1: Fica a dica, né?
0: Olha, o Tom Hardy surpreendeu todo mundo ao anunciar uma pausa na carreira, Cido.
1: Ah, é?
0: Pois é. O Tom Hardy falou que acumulou muitas lesões ao longo desses anos, porque os filmes são sempre de ação, né?
1: É, mas não tem dublê.
0: Então, eu também não entendi. É porque também

0: câncer, vai se afastar temporariamente ali de Hollywood, com foco na recuperação, na saúde, pra aproveitar um tempinho com a família também.
1: É, também, né? Sem dinheiro ele não tá.
0: Ah, com certeza não.
1: Pode tirar o seu.
0: É. Seu agora eu vou te falar. É. Nossa, Tom Hardy, quem vê, pensa que você é o quê? Atleta, né?
1: Eu pensei nisso.
0: Gente, mas a gente também não pode falar nada, né? Se do ciático também
1: não,
0: dói,
1: eu,
0: né?
1: Eu não queria falar desse assunto agora.
0: Para, deixa abaixo.

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5: Brasil! A Fórmula 1 está de volta após uma pausa de quase um mês e retorna à temporada do GP de Miami no próximo domingo, que marca a quarta etapa do Mundial 2026. A parada forçada aconteceu depois do cancelamento das etapas de Bahrein na Arábia Saudita. E nesse período, a categoria aproveitou para fazer mudanças importantes. Entre as principais novidades estão ajustes no sistema de recuperação de energia dos carros, com limite na potência, e novas regras para evitar diferenças muito grandes de velocidade entre os pilotos. Outra mudança importante é no fim de semana de Miami, que terá treino mais longo e alteração nos horários, justamente para adaptar as equipes às novas regras. Fora das pistas, também tem novidade. A Audi ganhou um novo diretor de corridas, o ex-piloto Alan McNish. E equipes como Red Bull e Mercedes passaram por ajustes internos importantes. Com isso, a temporada promete ficar ainda mais equilibrada e cheia de disputas intensas a partir de agora.
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0: diária pra esse final de semana que tá delicioso, né?
1: Pois é, a gente já começa com quem é de Áries, hein? Olha, Áries, assuntos de casa e família devem ocupar boa parte da sua atenção hoje, tá? No trabalho, priorize as tarefas que você já conhece e domina. Você pode até faturar aquela graninha com algo que faz bem, hein? O número é o 14 e a cor é o verde.
0: Atenção, você que é de Touro, a lua acentua seu poder de comunicação e você vai notar que será muito mais fácil dialogar e convencer as pessoas hoje. Isso

0: com garra e ficar de olho nas oportunidades de aumentar os seus ganhos. Pode até conseguir aquela graninha pra quitar uma dívida, hein? O número hoje é o 17 e a cor é o preto.
1: Atenção, você que é de câncer, a lua deixa você super confiante e determinado. Aproveite o estímulo para investir mais nos seus talentos e mostrar todo o seu potencial no trabalho. Some forças com os colegas em tudo e pode apostar nas parcerias. Número 19, cor salmão.
0: E daqui a pouco a gente volta, viu? Com mais previsões pro seu horóscopo aqui no Bom Astral. Pra quem é leão, virgem, libra e escorpião.
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1: Muito bem, de volta com o Bom Astral. Kel, o que que manda agora?
2: Pois é, Sidão, chegou a vez de Leão, hein?
1: A minha vez.
2: Sua vez. Olha só, Leãozinho, uma postura discreta será mais vantajosa hoje, tá? Procure fugir de ambientes agitados e busque aquele cantinho mais tranquilo para cumprir as suas tarefas. Além de se concentrar mais, isso vai ajudar você a poupar a sua energia. O número hoje é o 1 e a cor vermelho.
1: Muito obrigado. Bom, Virgem, você vai querer mais liberdade e autonomia para fazer suas tarefas e buscar seus objetivos hoje. Seu entusiasmo vai servir de exemplo para os colegas e deve deixar um ambiente de trabalho mais leve e descontraído. Número 45, cor azul.
2: Agora com você, Libra. Atenção, Librinha. A lua indica que você vai concentrar grande parte da sua energia no trabalho hoje, principalmente se estiver empenhado em conquistar aquela promoção e mudar os rumos da

0: e isso fará você mostrar ainda mais interesse no trabalho. Vai querer aprender coisas novas, trocar ideias com colegas mais experientes e investir no seu aperfeiçoamento profissional. Número 58, cor violeta.
1: E daqui a pouco a gente volta com as últimas previsões pro seu horóscopo aqui no Bom Astral, para quem é Sagitário, Capricórnio, Aquário e Peixes.
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0: Olha, Sagita, é um bom dia pra você promover as mudanças que deseja no emprego, tá? Ou pra você mexer os seus pauzinhos pra conseguir aquela nova oportunidade no mercado de trabalho. Mas faça isso de forma planejada e cautelosa pra não ter nenhum arrependimento depois. Hoje o seu número é o 51 e a cor é o creme.
1: Atenção, Capricórnio! A Lua recomenda que você trabalhe em equipe e some forças com seus colegas para chegar mais rápido aos seus objetivos. Se você já tem uma sociedade, tudo indica que vai sentir ainda mais firmeza nessa parceria. Número 60 e a cor é rosa.
0: Agora é com você, Aquário. Olha, ótimo pique para encarar o trabalho e cumprir os seus compromissos. Você vai mostrar muita disciplina com as tarefas e fará tudo o que puder para curtir a sensação de dever cumprido no fim do expediente. Hoje o seu número é o 38 e a cor é o azul.
1: Peixes, seu astral está tão elevado que até mesmo as tarefas mais chatas ou difíceis vão aparecer divertidas e prazerosas pra você hoje.
0: Ah, duvido.
1: Eu acho que sim, viu? Você pode contagiar os colegas e deixar o ambiente de trabalho mais descontraído para todos. Isso já acontece, isso já acontece. Ah, vamos falar a verdade.
0: Tá puxando meu saco, hein?
1: Número 17, cor cinza.
0: Então tá, essas foram as previsões de hoje pra você.
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1: Estamos de volta com o Conta Tudo nesse sabadão e Kel, vou te contar, hein? Tá, tem coisa bombando essa semana, né?
2: Pois é, Cido, você sabe que sabadão a gente traz aquela diquinha de cinema e eu sei que você tá munido de informações pra
1: Olha,
2: gente.
1: Olha, vou te contar, hein? Bom, dica de cinema aqui, O Diabo Veste Prada 2 estreou essa semana e o filme é mais aguardado pra quem ama o mundo da moda, que nem você, né?
2: Eu amo, eu já tô pronta com o meu terninho de alfaiataria.
1: Olha só.
2: Entendeu? É. Preparadíssima pra ver Miranda Priestly pisando na cabeça das inimigas. Não, eu tô sabendo, Cido, que esse filme se passa mais nessa era digital, né?
1: É verdade, é novidade,
2: é
1: né?
2: Novidade.
1: É uma coisa mais contemporânea.
2: Pois é, e eu tô super curiosa, não fui assistir ainda, acho que é uma diquinha boa.
1: Não.
2: E aí, é bom levar a esposa também, viu, Cido?
1: É verdade.
2: É bom, eu, não sei, eu acho que
1: ela
2: bom.
1: Gosta mais de terror, mas eu vou tentar.
2: Ah, mas a Miranda Priestly tem certeza que ela é o terror das inimigas,
1: né? Na verdade, tem esse caso, só que agora ela precisa enfrentar o declínio das revistas impressas, a ascensão do mundo digital, como a gente falou, que tá mais contemporâneo.
2: Verdade.
1: É uma grande virada e ela precisa pedir ajuda de quem?
2: Ah, da maravilhosa Andrea Sachs.
1: É.
2: Né? A nossa Anne Hathaway.
1: Só que ela não é uma pessoa comum, é uma executiva poderosa.
2: Ui.
1: Detém o poder de salvar ou destruir o legado da Rooney.
2: Gente, tô curiosa, já é a diquinha pra gente assistir, né, Cido?
1: É uma sequência que mistura nostalgia com crítica moderna.

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0: vegana durante anos, ela revelou que precisou mudar os hábitos por questões de saúde. Segundo Gisele, a restrição alimentar acabou gerando problemas, incluindo dificuldades na digestão e um quadro de anemia. Diante disso, ela decidiu voltar a consumir carne, principalmente por conta da necessidade de ferro no organismo. Mesmo assim, a modelo garante que o consumo hoje é moderado e com foco em produtos de qualidade. Uma decisão que mostra como até rotinas saudáveis podem precisar de ajustes ao longo do tempo.
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2: 10:29.

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3: O cara adoece, de repente procura o hospital da cidade, mas era a primeira vez, sabe? Ele não conhecia bem o lugar, mas aí o médico tranquiliza ele. Olha, o senhor pode ficar tranquilo, viu?
4: Sim.
3: Nós somos especializados em inflamação repentina.
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3: E nós temos mais de 100 pacientes aqui.
4: Ah, tá.
3: Todos com hemorroidas e todos sendo, um por um, pincelados com mercúrio.
4: Mas o meu caso é amígdalas, doutor.
3: Ah, mas isso também se trata com pinceladas de mercúrio.
4: Mas, o senhor arruma um pincel só pra mim?
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5: A Copa do Mundo de 2026 se aproxima, mas a lista de desfalques por lesão só aumenta e já preocupa as seleções do mundo todo. No Brasil, algumas baixas já são certas. Rodrigo e Éder Militão estão fora do Mundial, enquanto Estevão, Alisson e Rafinha correm contra o tempo para se recuperar. Na Europa, a situação também é delicada. A França perdeu Hugo Ekitikea, enquanto Kylian Mbappé ainda tenta voltar a tempo. A Alemanha não terá Serge Gnabry e a Holanda já confirmou a ausência de Xavi Simons. Outros nomes importantes ainda são dúvida, como Lamine Yamal, Rodri e Rubem Dias, que se recuperam de lesões, mas podem jogar a Copa. Menos de 2 meses da bola rolar, a corrida contra o tempo vira protagonista e pode desfalcar algumas seleções na Copa do Mundo.
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0: pra defender o combate à violência contra a mulher.
1: Certo.
0: Só que aí ela pegou e fez um comentário alegando que o colega tinha que respeitar a mulher dele, que ela não, eles não aceitavam levantar a mão da mulher.
1: Aquele lance de colocar a colher.

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Gente, 1993, o Culture Beat lançou Mr. Van, um hit eurodance que botou a Europa inteirinha pra dançar e cantar. Com a sua batida energética e o refrão chiclete, a música emplacou nas paradas de sucesso de uns 19 países, chegando ao primeiro lugar em vários deles por semanas. Mr. Van não veio... Aliás, Mr. Van não fez feio, né, nos Estados Unidos também, chegando ao 17º lugar na Billboard Hot 100, o que era uma batida, aliás, o que era uma baita conquista. Eita, hoje tá loucura, hein? Uma baita conquista pra uma banda de eurodance alemã. A música ainda ganhou vários discos de ouro e platina pelo mundo. 1993 foi um ano importante com o nascimento da União Europeia. Já, já continua o Time Machine, não sai daí não!

0: Brasil.
1: O basquete mundial está de luto. Morreu nesta terça-feira o espanhol Moncho Monsalve, ex-técnico da seleção brasileira aos 81 anos. A causa da morte não foi divulgada. Monsalve marcou época no comando do Brasil entre 2008 e 2010, com destaque para a conquista da Copa América de 2009, um dos títulos mais importantes da seleção nas últimas décadas. Com elenco de peso, ele liderou jogadores como Anderson Varejão, Thiago Splitter e Leandrinho Barbosa, além de garantir a classificação do Brasil para o Mundial de 2010. Antes disso, Monsalve também teve uma carreira importante como jogador na Espanha, com passagem pelo Real Madrid, Baloncesto e outros clubes europeus. A Confederação Brasileira de Basquete lamentou a perda e destacou a importância do treinador para o desenvolvimento da modalidade no país. Fica o legado de um nome que ajudou a escrever capítulos importantes do basquete brasileiro.
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cacete! Eu sou polícia, todo mundo esteja presto! Claro que você não vai ter arma, mas eles vão! E aí é que fica legal! Basta que você conte quantas garrafas eles vão quebrar antes de arregaçar a sua cara! Aí, ponha um cigarro na boca, como se nada tivesse acontecido e peça! E aí, vocês vão arregar? Viu como é fácil? É fácil! É muito fácil!

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1: Estamos de volta com o nosso Time Machine. Vamos embora, meu Brasil! Aqui é Rodrigo Campos no seu radinho com os clássicos que a gente ama e as histórias que a gente gosta também, né? Bora pra 2011? Rihanna e Calvin Harris botaram fogo nas paradas musicais com We Found Love. A música misturava o eletrônico do Calvin com a voz poderosa de Rihanna.

Machine com Backstreet Boys, gente. Em 1997, Backstreet Boys lançou Everybody, Backstreet's Back, um hino pop que não saiu da cabeça das adolescentes e dos adolescentes e levou a boy band ao estrelato global, tá? O clipe de Everybody é icônico. Inspirado em filmes de terror, os cantores se transformaram em monstros e dançaram a coreografia que todo mundo era fã na época, sabia disso? Bom, gente, Black Eyed Peas, The Time, I've Had The Time of My Life. Essa música em 2010 botou pra quebrar. O mundo inteiro curtia The Time, Dirty Beat. A música era uma mistura de eletrônico com samples do Time of My Life do filme Dirty Dance, criando um som nostálgico e bem moderno ao mesmo tempo, né? A música fez um sucesso enorme e foi usada em várias propagandas, aliás, várias propagandas e várias trilhas sonoras. Em 2010, o mundo tava ligado na Copa do Mundo da África do Sul, com a Espanha levando o título pela primeira vez. E imagina a galera comemorando ao som de The Time, foi épico.

0: esse é o Time Machine. Agora estamos em 1979. Jimmy Bullhorn lançou You Get Me Hot, um hit que mostrou o seu talento no cenário disco e R&B. Embora não tenha chegado ao topo da... ao top, né? Da Hot 100 Billboard, a música alcançou o top 20 nas paradas de R&B. Apesar de You Get Me Hot ter sido um sucesso, a música Spank, lançada no mesmo ano com o lado A do single, acabou ganhando mais destaque em algumas casas noturnas e até apareceu no filme Estúdio 54. E assim a gente fecha o Time Machine. Valeu, turma! Eu sou Rodrigo Campos, aquele beijo no coração.
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0: pode que ser da língua solta, né, Kelgis? Que você, né, enfim, né? Vem falando de Deus e todo mundo aí, né? Mas enfim, daqui a pouquinho ela já começa a soltar a língua falando aqui, trazendo notícias e fofocas dos artistas, mas enquanto isso, vamos começar o nosso programinha de hoje?
1: Bora!
0: Com Deutsche Insight aqui no nosso fim de semana, deixa

0: Viu? E Eva Max, Forever Young, aqui no nosso fim de semana. Deixa rolar, Kelzinha.
1: Tá na hora de um rápido intervalo, Cardozinho.
0: Tá na hora de uma pausinha.
1: Ah, coisa rápida, né?
0: Exatamente. É só o tempo de tomar uma água ali, né? E já voltar, que o programa já vai começar, né?
1: É.
0: Então não sai daí não, que a gente volta já já.
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0: assumir a sua conversão religiosa. Mensagens negativas começaram a circular, com internautas questionando sua mudança de postura. Diante disso, a artista decidiu expor os ataques e limitar os comentários em suas publicações. Mas não parou por aí. Luísa também rebateu as críticas com uma reflexão. Segundo ela, quem se deixa levar por elogios também precisa saber lidar com as críticas. A cantora destacou que o mais importante é ter convicção sobre quem se é, independente da opinião dos outros. O desabafo repercutiu e dividiu opiniões entre os seguidores. Uma situação que mostra como mudanças pessoais podem gerar fortes reações nas redes.
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0: mostrando um quadro com a divisão de um álbum duplo que vai contar com nada menos que 40 faixas no total, sendo 20 músicas em cada disco.
1: Se aproveitar um quarto, tá bom, né?

0: Pra fechar o nosso programinha de hoje, Dua Lipa e Illusion aqui no nosso fim de semana. Deixa rolar que é o dia.
1: Eita, passou rápido, mas semana que vem tem mais, né?
0: Tem.
1: Tem.
0: É verdade.
1: Tem mais.

0: semana. Deixa rolar.
1: Até a próxima.
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0: rapidinho.
1: Esse é bem baixinho.
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2: Amor, vai dizer que a gente não combina, se não foi. Amor.
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5: Mundo do Surf, aqui no Torcida Brasil, bora pegar essa onda aqui? O brasileiro Gabriel Medina ficou com o vice-campeonato na etapa Margaret River na Austrália, mas saiu da competição com um motivo importante para comemorar. Mesmo com a derrota na final pro australiano George Pitar, em uma bateria marcada por poucas ondas e até polêmica na prioridade, Medina assumiu a liderança no ranking mundial na temporada de 2026. Aí sim, né? O resultado mostra a consistência do tricampeão mundial brasileiro, que voltou a uma final da etapa depois de quase 3 anos entre os principais nomes do circuito. Na decisão, Medina até tentou reagir, mas o adversário conseguiu uma nota alta, que fez a diferença lá no placar final. Além do Medina, o Brasil segue bem representado na temporada do surf, com outros surfistas entre os primeiros colocados do ranking. Agora, a próxima etapa do circuito mundial continua na Austrália, agora na Gold Coast, e a expectativa é de mais uma vez ver o Medina na briga pelo título. Tudo sobre o mundo do esporte, o mundo do surf, você confere sempre aqui no Torcida Brasil.
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aqui no Top Tunis. Gente, a música Carolina do Seu Jorge virou peça-chave em um processo aí na justiça pra tentar desvendar a verdadeira identidade da mulher que inspirou a letra. Uma senhora entrou com uma ação afirmando ser a verdadeira musa da canção e usou a própria composição como uma espécie de prova pra comprovar a sua relação com o artista. Eita, que rolo, hein? O caso tá dando o que falar porque mostra como a arte pode sair dos palcos e virar um documento sério dentro de um tribunal. Viu?

0: Benson, boom! Mystical Medical, já volto com Gustavo Mioto, segura aí, sábado!
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3: O quadro a seguir não é recomendado para menores de 14 anos.

0: morcego na escuta?
1: Positiva, prossiga.
0: Encaminhando o menor para a delegacia, QSL?
1: QSL, e quem fala com a mãe?
0: Ele mesmo, ela já tá presa lá.
1: Ah, QSL, eu aqui que não posso deter um gerente de mercado que engravidou uma funcionária, QSL?
0: A QSL, mas não pode por quê?
2: Ele é marido dela.
0: A QSL, coruja permanece QAP.
1: E morcego QRV.
3: Segurança como tem que ser.
4: Morcego e coruja QAP.
1: Câmbio.
5: Café com bobagem.

para a espera da primeira filha, Mari Fernandes disse que adiou demais o processo de emagrecimento, né? E que ela estava até perdendo a voz enquanto buscava o fôlego, mostrando que o excesso de peso estava afetando até mesmo o seu ganha-pão. Ó, que perigoso. Eita!

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3: E aqui no Torcida Brasil a gente fala da Copa do Mundo Feminina de 2027. A Câmara dos Deputados deve votar essa semana a Lei Geral da Copa do Mundo Feminina de 2027, que vai definir as regras para a realização do torneio no Brasil. Um dos pontos que mais chama a atenção é o prêmio de R$500 mil para cada uma das jogadoras da seleção brasileira de 1988, como forma de reparação histórica pelo papel delas no início do futebol feminino aqui no Brasil. Esse valor, claro, vai ser destinado às atletas que conquistaram o bronze num torneio internacional da China, considerado o primeiro evento mundial da modalidade feminina de futebol. A proposta também define responsabilidades do governo e da FIFA na organização da competição, como segurança, saúde, logística e até as regras para venda de ingressos. Além disso, o texto prevê facilidades para profissionais envolvidos no evento e a possibilidade de preços dinâmicos nas entradas. Se aprovada, essa lei vai ser um passo importante para garantir a estrutura para a Copa do ano que vem, a Copa do Mundo Feminina de Futebol de 2027, e ao mesmo tempo reconhecer também as jogadoras que ajudaram a construir a história do futebol feminino no Brasil.
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6: 5:54.

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0: Essa é a Grace Abrams, That's So True, no hashtag Fica a Dica.
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0: Olha, a Sony anunciou uma novidade que vai deixar os fãs de cinema muito animados com o encontro de dois personagens lendários nas telonas. O projeto vai unir Django e Zorro em um filme que promete muita ação e uma mistura única de estilos que só esses dois ícones conseguem entregar. A história é baseada em uma série de quadrinhos que mostra o encontro desses justiceiros e agora essa trama ganha vida com toda a estrutura de uma grande produção. É o tipo de parceria que ninguém espera ver nos cinemas, mas que faz todo sentido quando a gente pensa no lado justiceiro de ambos. Ó, já tô hypado.

0: David Guetta e Alphaville com Ava Max, Forever Young, no hashtag Fica a Dica.
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0: Olha só, a terceira temporada de A Casa do Dragão já tem data pra chegar e o trailer lançado deixa os fãs completamente alucinados com o que vem por aí, hein? A série é um dos maiores sucessos da HBO e continua a saga épica da família Targaryen, com muita disputa, né, pelo poder e conflitos cada vez mais intensos entre os dragões. As imagens reveladas prometem uma produção ainda maior com efeitos visuais de cair o queixo.

0: Hashtag fica a dica. Miles Smith, já volto com Lutter.
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0: festas do programa, Boninho afirmou que ninguém será impedido de participar. Segundo ele, festa é um momento de descontração e não faz sentido excluir participantes. A fala rapidamente foi associada a uma dinâmica recente do BBB, onde confinados podiam ser barrados das celebrações. Além disso, o diretor destacou que o jogo será mais livre, com menor interferência da produção. O resultado? Expectativa alta e, claro, muita comparação entre os dois formatos.
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0: Rihanna com Calvin Harris, We Found Love. Se liga, turma, você tá no hashtag Fica a Dica.
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0: Olha, um novo rumor tá agitando o mundo dos games com a notícia de que o novo Zelda em estilo 2D pode estar sendo desenvolvido para o Nintendo Switch 2. A informação indica que a Nintendo tá planejando esse lançamento para o ano de 2027, né? O que já deixa os fãs da franquia em total expectativa para ver o que vem por aí. Esse formato mais clássico, com visão por cima, é muito amado por quem curte aquele estilo retrô, mas com toda a tecnologia e os gráficos modernos que o novo console vai proporcionar.

0: Sophie Alice Baxter, Murder on the Dance Floor. Esse é o Hashtag Fica a Dica.
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0: Olha, as notícias mais recentes indicam que o tão esperado iPhone ultra dobrável pode chegar ao mercado com um estoque bem limitado no seu lançamento oficial. Isso acontece porque a produção dessa nova tecnologia de telas flexíveis é muito complexa e exige um controle de qualidade rigoroso, que acaba diminuindo o ritmo das fábricas nesses primeiros momentos, né? A Apple tá focada em entregar um produto impecável para evitar problemas que outras marcas já enfrentaram com celulares dobráveis no passado.

0: do nosso hashtag Fica a Dica, Black Eyed Peas. Shut up. Vou calar a boca agora, hein? Tô indo nessa. Brincadeira. Turma, semana que vem eu volto com mais hashtag Fica a Dica. Valeu, beijo.
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0: Vamos nessa começar o nosso Time Machine, a nossa viagem tá só começando. Vamos embora!
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0: Britney Spears. A música marcou oficialmente a virada do milênio e consolidou Britney Spears como maior, aliás, a maior estrela pop da época, gente. Lançada em abril de 2000, foi o primeiro single do álbum de Britney que levou o mesmo nome da canção. Oops, I Did It Again.

0: Vibe Machine nos anos 90.
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0: É isso aí, minha turma. A música faz parte do álbum Benjor e virou um retrato irônico, crítico e dançante do Brasil do início dos anos 90. Bom demais, né? W Brasil é uma sátira afiada sobre política, corrupção, desigualdade social e os costumes brasileiros, né? O país ainda sofria com preços mudando quase todo dia. Fazer compras, gente, exigia correr antes da remarcação de preços. Esse é o Time Machine.

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2: Olha, Muni é um projeto da cantora italiana Monica Bergato, muito ligada à cena house e Eurodance da Europa. Demais, hein? I Don't Know Why ficou conhecida por sua batida chiclete.

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0: Gosto. Time Machine. Eu gosto. A música foi o maior sucesso da banda americana Fastball, né? E virou trilha sonora de rádios, rock, filmes e séries no fim dos anos 90. A letra é baseada em uma história real, tá? Um casal de idosos do Texas saiu de casa, né? Pra um festival e acabou desaparecendo por semanas. The Way, no Time Machine.

0: Esse é o Time Machine.
1: Vamos nessa.
0: Segura aí que eu já volto com mais Time Machine. Daqui a pouco eu volto direto pros anos 80, hein? Pera aí.
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1: Aqui é Rodrigo Campos, que tá falando dentro do seu radinho. O ano de lançamento era 1980. A música marcou a virada da banda pro sucesso pop mundial e virou trilha sonora oficial de festas, formaturas e comemorações até hoje. Gente, tô falando de Kool & the Gang aqui no nosso Time Machine. Simbora, Celebration!

0: Esse é o Time Machine na finaleira dos anos 90, hein? Vamos nessa!
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0: 1999, ano de lançamento, a música virou um dos maiores símbolos da dance music europeia no fim dos anos 90 e início dos anos 2000. Tô falando da era de ouro, né, dos videogames. PlayStation dominava e clássicos marcaram a geração. E agora, Didi D'Agostino, I Fly With You.

maiores bandas do mundo em 2003. Somewhere I Belong abriu uma nova fase da banda com letras ainda mais introspectivas e emocionais. Simbora, Time Machine.

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0: Opa, opa.
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0: Eu gosto e muito. All That You Want. Essa música foi o primeiro grande sucesso internacional do grupo sueco Ace of Base e abriu caminho para explosão do pop europeu nos anos 90. All That You Want faz parte do álbum Happy Nation, lançado lá em 1992, rebatizado depois como The Sign nos Estados Unidos. É isso. Sou Rodrigo Campos, beijo no coração, juízo. É nóis!
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3: 8:27.

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